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Fai 2400 anos ou menos, cicais 2000 anos, pode testemunhar o arqueólogo, a noite, a lúa e o sangue. Dominan a pedra dos sacrificios e depositan Galicia, sabor dos teus dolmens, e semente da virxen, o sangue da virxen, e a do herói matador da serpe. Poden testemunhalo os crónicos. Mas, óllase luz nesta noite, na escuridade de sangue callado, e a vida, sí, na carrexa luar de tantos mortos, poderán testemunhalo pasando este tempo outros arqueólogos e novos crónicos. Acabades de escoitar o poema titulado Testemunhos, de Luis Seoane, extraído do seu poemario As Cicatrices, publicado na Argentina pola editorial Citania no ano 1959.

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0: Acabades de escoitar a Ermida de San Simón, que é unha cantiga de amigo atribuída a Mendiño, que está considerada unha das máis excelsas mostas da lírica galego-portuguesa medieval.
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2: Ô, Vininha. O Tom tá lá na Gávea, né? A gente podia cantar um negócio pra ele.
3: Vamos fazer uma pra ele?
2: Claro. Fazer insensatez, né?
3: Ah, vamos fazer insensatez.
2: Ah.
3: Ele vai gostar tanto. Olha, Tomzinho, essa é diretamente aqui dos estúdios de Milão para o navio que Deus na Gávea ancorou. Insensatez.

Se não, é como amar uma mulher só linda. E daí? Uma mulher tem que ter qualquer coisa além da beleza, qualquer coisa de triste, qualquer coisa que chora, qualquer coisa que sente saudade. Um molejo de amor machucado, uma beleza que vem da tristeza de se saber mulher, feita apenas para amar, para sofrer pelo seu amor e para ser só perdão.

feito essa gente que anda por aí brincando com a vida. Cuidado, companheiro. A vida é pra valer. E não se engane, não. Tem uma só. Duas mesmo que é bom, ninguém vai me dizer que tem sem provar muito bem provado, com certidão passada em cartório do céu e assinado embaixo. Deus, e confirma reconhecida. A vida não é de brincadeira, amigo. A vida é arte do encontro, embora haja tanto desencontro pela vida. Há sempre uma mulher à sua espera, com os olhos cheios de carinho e as mãos cheias de perdão. Põe um pouco de amor na sua vida, como no seu samba.

Eu, por exemplo, o capitão do mato Vinícius de Moraes, poeta e diplomata, o branco mais preto do Brasil, na linha direta de Xangô. Saravá! A bênção, senhora, a maior Ialorixá da Bahia, terra de Caíbe e João Gilberto. A bênção, Pixinguinha, tu que choraste na flauta todas as minhas mágoas de amor. A bênção, senhor, a bênção, Cartola, a bênção, Ismael Silva, sua bênção em todos os prazeres. A bênção, Nelson Cavaquinho, a bênção, Geraldo Pereira, a bênção, meu bom Ciro Monteiro, você sobrinho de Nonô. A bênção, Noel, sua bênção, Ari. Abençoam todos os grandes sambistas do meu Brasil, branco, preto, mulato, lindo como a pele macia de Oxum. Abençoam o maestro Antônio Carlos Jobim, parceiro e amigo querido, que já viajaste tantas canções comigo e ainda há tantas a viajar. Abençoam Carlinhos Lira, parceirinho 100%, você que une a ação ao sentimento e ao pensamento. Abençoa. Abençoa Baden Powell, amigo novo, parceiro novo, que fizeste esse samba comigo. Abençoa, amigo. Abençoa o maestro Moacir Santos, que não és um só, és tantos. Tantos como o meu Brasil de todos os santos, inclusive meu São Sebastião. Saravá! Abençoa que eu vou partir. Vou ter que dizer adeus.